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1: Parece que eu já quero sentar aqui num bar em Goiânia mesmo e já começar a beber ouvindo essa.
2: Pronto.

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0: Vamos lá, Bruno Belões. Levanta a mãozinha pra cima pra ficar bonito. Vem com a gente, vamos lá.
1: Fala, turma, tudo bem com vocês? Maninho, vocalista do Portal da Serra. Gente, nós também tocamos aqui no sábado e domingo sertanejo, da Rádio Show 100.5 FM. Amigos de Uberá, Missões Argentina, um super abraço da banda Portal da Serra. Alô, Sergio, Marcos e Juan, um abraço, um saludo especial de Maninho e de la banda Portal da Serra.

0: 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Tchau, tchau, da palminha da mão. Quem gostou, levanta a mão pra cima e faz barulho aí.
1: Olá, amigos de Uberá e toda a região. 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
2: Sabe aquele papo de bar? Dois amigos falando sobre amores mal resolvidos. Aquela pessoa que está sofrendo, deprimida. Vem cá, meu amigo. Meu caso é diferente. Eu até tô sofrendo, mas eu tô vivendo.

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Agora deixa eu cantar. Eu quero fazer uma homenagem nessa noite a uma mulher que representa muito, que nos deixou, mas representa o nosso forró. Rita de Cássia! Vamos cantar!

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